0: Qual a frase? Botar quem dela, como você sempre fez você?
1: Não. Agora você não